Adê. É a coroa que repousa sobre o Ori, a sua cabeça sagrada. Aquela que nasce junto com o sopro da existência, moldada com barro da sua própria história. Adê carrega em si a memória ancestral. É um portal entre o mundo visível e invisível. Mais do que um adorno, é um princípio, é a origem. Coroa que não se conquista a partir dos seus privilégios ou vaidade. É sim, seu direito ancestral, um símbolo de dignidade. A herança que te escolheu antes de você nascer. Adê é sobre recordar, lembrar quem se é. Coroar-se por inteiro. O que existe em você que merece ser coroado? Já tentaram dizer que eu era demais, depois tentaram dizer que eu era de menos. Mas no meio disso tudo eu entendi. Eu não vim pra caber. Vim pra ser rainha do meu próprio reino. Orio. Orio. Minha coroa viva. Eu te saúdo. Orimopel. Orimopel. Orio. Axé.

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E um dia eu fui jantar com um amigo na numa churrascaria. E eu tava com uma passagem na mão pra mim ir depois pros Estados Unidos. Ele chegou pra mim e falou assim, ah, que conversa é essa? Não gosta dos Estados Unidos, tá com nada. Você vai pra França, que é um lugar de cultura, lugar de arte, tudo. Estados Unidos, você sabe, não sei o que, plástico, essas coisas. Não tem. Eu vou pra França semana que vem, vem comigo. Mas Vinícius tava lá e muita gente pensa que eu fui lá por causa do Vinícius. Não foi por causa do Vinícius, não. Eu falei assim, é mesmo, vou pedir pra trocar minha passagem, vou com você pra França. Você vai pra lá, você... Então eu vou lá, vou ver. Se eu sou mesmo, eu vou dar uma experimentada com como é que são as. E peguei minha primeira mulher, que estava casada, coitadinha, né? Também estava casada assim, novo, né? Naquela maluquice. Vambora. Cheguei lá, fiquei 3 meses. Aí me fiz uma apresentação no Lampiá. Depois dessa apresentação, choveu contrato, mais contrato. Nesses 3 meses, meu filho, eu fiquei, acabei ficando quando eu vi, tinha 20 anos lá.

mesmo que amar uma mulher só linda. E daí? 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Um molejo de amor machucado, uma tristeza que vem da beleza de se saber mulher, feita apenas para amar, para sofrer pelo seu amor e para

tristeza tem sempre uma esperança de um dia não ser mais triste, não. Feita essa gente que anda por aí brincando com a vida. Cuidado, companheiro, a vida é pra valer, hein? E não se engane, não, tem uma só. Duas mesmo que é bom, ninguém vai me provar que tem, sem provar, muito bem provado. Assim mesmo com certidão passada em cartório do céu e assinado embaixo. Deus, e confirma reconhecida, hein? A vida é a arte do encontro, companheiro, embora já tanto desencontro pela vida. Põe um pouco de amor na sua vida, assim como no seu samba, porque há sempre uma mulher à sua espera, com os olhos cheios de saudades e as mãos cheias de carinho.

bênção Vinícius de Moraes, parceiro e amigo querido, que fizeste esse samba comigo, ficaste eternamente no meu coração, amigo.

bênção, eu vou partir. Eu vou ter de dizer adeus. 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

Electric Guitar, Fernando Vidal, uma salva de palmas. Fernando Vidal. Na percussão, meu amigo Alex.

Alex Holanda, percussão, uma salva de palmas. Contrabaixo elétrico, meu amigo e parceiro, bom, bom.

contrabaixo elétrico bombom. Ué. Na bateria, meu amigo Jorginho Gomes.

Jorge Gomes na bateria. Os nossos colegas do sopro, horn section. Meu amigo Mário PC, sax barido, uma salva de palmas. Tinho, sax tenor. Nosso amigo Serginho, trombone, horns, arrangement. Meu amigo Chico Sá, sax alto. Bidinho, trumpet. Uma salva de palmas para Bidinho, trumpet. Electric piano. Meu amigo Lulu Martin, Lulu Martin, piano.

Uma música que mais marcou a bossa nova, que é inédita, vocês não conhecem, chama-se Garota de Ipanema, de Grafão Ipanema.

Alô, moçada, aqui é Fausto Baidum, a tribo do Já. A tribo acabou de participar do estúdio Show Livre aqui. E se você quiser conferir o show, é só dar uma checada em todas as plataformas digitais. Você vai encontrar a tribo ao vivo. Yaman, Diablesse.